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0: 6 horas.
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2: 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Bom dia. 7 horas.
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mulheres são a coisa mais bonita do mundo. 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

0: Posso?
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0: Ana, vamos falar sobre o orçamento pessoal e os erros financeiros que poderemos estar a cometê-los mesmo que não tenhamos consciência disso. Quando temos febre ou dor de cabeça, sabemos que algo está errado com o nosso corpo. Se não prestarmos atenção a estes sinais, nem tomarmos medidas, os sintomas podem agravar e o processo de recuperação da doença pode ser mais demorado e penoso. O mesmo princípio pode ser aplicado ao mundo das finanças e da gestão do orçamento familiar. Se não cuidarmos da saúde das nossas finanças, se não fizermos exames de rotina às contas, então, rapidamente a nossa vida financeira poderá ser contagiada por uma doença crónica e dolorosa. Se aprender a identificar alguns dos males mais comuns que afetam a gestão do orçamento familiar e saber qual é o melhor remédio para cada um deles, conseguirá manter as suas finanças saudáveis. 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

Fã da Oriana, da Sofia de Melo Brainer Anderson, é sem dúvida o meu conto preferido dela. Eu, durante muitos anos, foi o conto que eu conheci. Demorei bastante a conhecer outros. E este conto surgiu quando eu teria para aí, sei lá, 9, 10 anos. E no meio daquelas leituras habituais, muita banda desenhada, lia muitos clássicos, Robinson Crusoe, As Mulherzinhas, A Cabana do Pai Tomás, As Aventuras dos Cinco, claro. Mas a Fada Oriana, naquela altura, surgiu como uma escrita cometa, uma escrita que rasgou algo novo, que trouxe uma luz nova, um brilho novo, uma sonoridade, uma musicalidade, uma poeticidade a que eu não estava habituada. E isso tocou-me profundamente. Eu fiquei muito, muito fascinada com esta história e muito impressionada, acima de tudo, com esta história da fada Oriana que perde as asas e deixa de poder voar por cima das coisas más do mundo e passa a andar, a caminhar por cima das pedras e das coisas terríveis, fazer o caminho dos homens. A Sofia tem o dom da palavra justa, da palavra sábia. E isso a juntar a esta poeticidade e esta musicalidade deste conto, creio que faz realmente um conto especial para mim, especial mesmo.

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1: 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Bom dia. 11 horas. 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
2: Nós os órfãos de filhos vivos, que sente flagelo dos nossos tempos. Na nossa comunidade, ao longo dos tempos, tem vindo a aumentar o número de idosos e com isso cresce aos poucos o desligamento físico numa primeira fase e emocional numa fase posterior, por parte dos filhos para com os pais idosos. Desde sempre, se tem verificado a saída da classe trabalhadora do meio onde está inserida, para a obtenção de uma maior estabilidade financeira e, consequentemente, o abandono dos pais. Importa destacar que algumas décadas atrás esse fenómeno não tinha o nome de abandono, uma vez que era visto como uma solução temporária até encontrar algum conforto económico e depois regressar. Os filhos ficavam junto dos seus pais, tomavam conta deles até ao leito da morte. Atualmente, nenhuma das realidades vividas até algumas décadas atrás se encontra presente da mesma forma. Os objetivos mudaram. Agora, os filhos que procuram uma vida melhor já não pensam em regressar ao seu país. Os filhos já não tomam conta dos seus pais quando estes ficam idosos e quando se tornam mais dependentes, uma vez que as suas vidas não lhes permitem tempo para se concentrarem no apoio aos progenitores. Neste sentido, os idosos acabam por aos poucos não ter ninguém à sua volta que lhes forneça suporte físico e emocional, contribui para o progressivo isolamento social. Ora, o isolamento social é um dos piores ciclos viciosos em que se pode cair, pois acabam muitas vezes em quadros depressivos severos. Assim, os recursos da nossa comunidade, como os centros de dias, as estruturas residenciais para idosos e os serviços de apoio domiciliário, com as suas equipas multidisciplinares, constituem-se como a ferramenta mais eficaz para o combate ao isolamento social, promovendo um bem-estar psíquico e integridade física aos idosos que não têm mais nenhum tipo de suporte. Uma especial referência ao trabalho das universidades séniores que combatem o isolamento social, trabalhando ainda a componente da estimulação cognitiva, tão importante para uma velhice com qualidade.
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Próxima versão da loja do Windows vai juntar música, vídeos e aplicações. A Microsoft decidiu unificar as suas lojas de conteúdos digitais no Windows 10, facilitando assim a tarefa aos utilizadores que não precisam de navegar por três mercados diferentes. A grande mensagem da Microsoft para consumidores e programadores é um Windows para vários dispositivos, uma aplicação para vários dispositivos. Não fazia, portanto, grande sentido que a empresa continuasse a apostar no esquema de três lojas de conteúdos digitais. A tecnologia anunciou, assim, com a chegada do Windows

10 vai também chegar uma nova Windows Store que vai juntar música, vídeos e aplicações, um pouco como já acontece com a Play Store da Google. Uma pré-visualização desta experiência de utilização já pode ser acedida através da última versão disponibilizada do Windows 10 Technical Preview. A empresa já tinha integrado a loja de filmes e séries na Windows Store principal, mas a funcionalidade estava em versão beta e com conteúdos fechados. Com esta atualização, à versão de testes do Windows 10, é possível aceder aos conteúdos. Através desta unificação, será possível ter os mesmos vídeos e as mesmas músicas disponíveis em dispositivos diferentes, tudo através da mesma loja que será transversal aos vários equipamentos onde o sistema operativo vai marcar presença. Portugal não está, no entanto, ainda contemplado na lista dos países onde o serviço de vídeo da Microsoft está disponível. A integração total com a loja de música deverá acontecer durante as próximas semanas, com a gigante Redmond a prometer mais novidades sobre o tema para a Conferência Mundial de Programadores Build 2015. O Windows 10 tem chegada prevista para o verão deste ano, sendo que os programadores já podem desenvolver aplicações para o novo sistema operativo. 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
4: 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Boa tarde. Meio-dia.
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1: Já falei aqui do filho, Carlos do Carmo. Hoje falo de Lucília do Carmo. Lucília do Carmo é unanimemente reconhecida como uma das maiores estilistas do fado do século XX. Contudo, ironicamente, poucos sabem que esta cantora, identificada para sempre com a canção popular de Lisboa, é natural de Porto Alegre, onde nasceu em 1920, embora a família se tenha radicado em Lisboa quando Lucília tinha 5 anos. O potencial da sua voz foi reconhecido ainda era adolescente e com 17 anos apenas estreou-se como profissional no Retiro da Severa, por intermédio de outra figura grande do fado da altura, Filipe Pinto. Em breve, Lucília do Carmo era uma das fadistas mais afamadas da capital, atuando nas principais casas de fado e chegando inclusive a atingir grande popularidade no Brasil, onde residirá durante 5 anos. Regressa definitivamente a Portugal em 1947. Lucília do Carmo abre a sua própria casa de fados no Bairro Alto. A adega da Lucília tornar-se-ia histórica, sobretudo depois de o marido da cantora, Alfredo de Almeida, sugerir uma mudança de nome. Nascia assim o Faia, que se tornaria em ponto obrigatório de passagem para os amadores do fado, tal a qualidade do elenco que Lucília do Carmo chama para ali atuar. Alfredo Marceneiro, Carlos Ramos ou Tristão da Silva foram apenas alguns dos nomes que lá cantaram. A direção do Faia seria posteriormente assumida pelo filho da cantora, Carlos do Carmo, depois do falecimento de Alfredo de Almeida. Relativamente avesso ao estúdio, deixou poucos discos gravados, embora esses poucos sejam obras essenciais do fado, como Maria Madalena ou Foi na Travessa da Palha. Lucília do Carmo retirou-se da música na década de 80. Faleceu em 1999, após doença prolongada. Para ouvir Lucília do Carmo com Maria Madalena.

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1: 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Boa tarde. 2 horas.
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3: Olá, viva! Cá estão as tardes da Rádio Clube do Dão, emissão de sexta-feira, final de semana. Já estamos aí com o fim de semana a bater à porta. Deixem-no entrar, eu sou o Jorge Henriques e estou aqui para lhe fazer companhia nesta tarde até às 5. A música é sempre em português e aqui está a primeira.

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0: Abrimos agora o pano à rúbrica Soluções Práticas nesta tarde de sexta-feira.
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2: 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O vício dos doces e fast food. Este tipo de alimentação constante causa uma dependência igual a substâncias como álcool ou drogas, segundo os especialistas. Erro a evitar. Usar doces ou uma ida a uma cadeia de fast food como prémio por algo que os mais novos fizeram bem. Dessa forma, a criança associa algo que lhe é prejudicial a um comportamento correto. Estratégias a adotar. A melhor maneira de evitar que coma esse tipo de alimentos é não tê-los no seu campo de visão. Não terem prateleiras acessíveis e, principalmente, o próprio adulto não consumir à sua frente. Também é importante que os pais expliquem aos filhos que são alimentos nocivos que devem ser consumidos esporadicamente e que, se não os dão todos os dias, é porque estão a cuidar deles e a zelar pela sua saúde. 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
1: 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Boa tarde. 3 horas.
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3: Tarde de sexta-feira em radioclubedodão.pt. Eu sou o Jorge Henriques e cá estou a abrir a segunda parte da emissão de hoje de sexta-feira. Avanço com a música, sempre
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0: São sempre grandes propostas musicais nas tardes da Rádio Clube do Dão. Por volta das 3h30 da tarde, chega a rubrica Arte de Ser Feliz. Vem por aí a Margarida Lucas e a Sandra.
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0: O fim de semana está aí à porta, mas para já tenho para si a rúbrica A Arte de Ser Feliz, com Margarida Lucas e Tânia de Almeida.
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2: Cá estamos nós para mais um podcast, aquele que é o último desta terceira temporada com a nossa terapeuta de emoções, Margarida Lucas.
3: Está no ar A Arte de Ser Feliz, com Margarida Lucas.
2: Olá, Margarida.
4: Olá, Tânia. Eu nem estava preparada ainda, mas ok, como estás? E sabes que ainda estava aqui a pensar nisso que tu disseste, que é o último programa da terceira temporada. E apesar de nós sabermos que provavelmente vamos voltar, dá sempre assim um aperto no coração, até porque agora estamos cada vez mais próximos dos nossos ouvintes.
2: Isso é uma das coisas que vamos falar lá mais para a frente. Hoje é, de facto, o último programa desta terceira temporada. Estamos a chegar ao fim da terceira temporada e estamos a chegar também ao fim do ano. É sempre uma boa oportunidade, uma boa maneira de terminarmos o ano, este ano atípico e não tão feliz, por diversas razões, de fazermos aqui um balanço e de também projetarmos aquilo que vai ser o ano de 2021. E falarmos também, como dizias há pouco, dos nossos ouvintes, porque estamos a chegar cada vez mais próximo dos nossos ouvintes e estamos a ser cada vez mais ouvidos. O Arte de Ser Feliz não vai acabar, ele existe e, portanto, em todas as rádios que ele passa, com certeza vão continuar a passar os nossos episódios, os nossos podcasts, para que seja a cada dia mais feliz. Margarida, vamos então falar deste ano atípico. O que é que retiramos, ou quais são as lições, quais são as ilações que podemos tirar deste ano de 2020? Eu aposto que vais dizer que devemos tirar as coisas positivas. Vamos lá ouvir a Margarida.
4: Sim, acho que acertaste. De facto, o importante é nós olharmos sempre para aquilo que é positivo. E lembro-me, na altura, foi em março, quando nós entramos neste ano complicado, quando começaram a aparecer também em Portugal alguns casos com o Covid-19, em que começámos a entrar todos em pânico. Começámos, entre aspas, mas obviamente todos ficámos um pouco, o que é isto, não é? Como é que isto vai mudar a nossa vida? E de repente, muitas pessoas ficaram sem trabalho, fomos para casa, não pudemos sair. Obviamente não podemos dizer que isto foi maravilhoso. No entanto, tudo aquilo que aconteceu este ano deu-nos a oportunidade, se calhar, de estar mais tempo com a nossa família e de considerarmos o que é mesmo importante na nossa vida. Por outro lado, ouvimos relatos de que muitas famílias estão cada vez com mais conflitos. Muitas famílias que já não suportam estar juntas, porque o facto de terem ficado tanto tempo juntas ajudou-as a perceber que não é isso que querem na vida. Houve muitas mudanças, eu tive algumas consultas e percebi isso. Às vezes as pessoas, quando já estão mesmo na última, vêm à minha consulta e, no caso dos casais, às vezes não se consegue fazer nada porque a relação já está destruída. No entanto, também há outros casos em que as pessoas, por ficarem mais tempo juntas, se aperceberam de que afinal há filhos, que afinal há um marido, que há uma esposa, e muitos perceberam que é isso o mais importante na sua vida e é isso que não querem perder. Portanto, essa foi a parte positiva.
2: Eu acrescentava que mesmo estes fins de semana que temos estado confinados, não é? Devido a todas as restrições que o governo nos impõe, acreditas que a tempo sabe bem? Porque, de facto, é também um sossego. É não termos o compromisso de ter que sair para algum lado, é podermos desfrutar da nossa casa, podermos desfrutar, se calhar, de ler um livro, ter calma para o ler, ter tempo para ver um filme, desfrutar da família. Acredita que, para mim, o confinamento não tem sido nada de uma coisa negativa. Tenho gostado mesmo muito de estar em casa e estar mais sossegada e foi uma das coisas boas que 2020 me fez perceber, que estar mais sossegada é bom. Às vezes termos muitas coisas também não é positivo. É isso mesmo, a Margarida falava então das coisas positivas que devemos tirar do ano 2020 e agora avizinha-se 2021. O ano passado nós fizemos como que um balanço daquilo que deveríamos projetar ou deveríamos pensar para o ano novo que se avizinhava. E eu pergunto, o que é que nós podemos fazer, Margarida, e se calhar vais dar a sugestão de fazer uma lista, o que é que nós podemos fazer para que 2021 seja melhor?
4: Olha, vou contar-te a ti e aos nossos ouvintes algo que me foi dito por um paciente. Ele disse-me algo muito forte, muito pesado, mas que é talvez a realidade de muitas pessoas. Ele disse-me, Margarida, depois de falar consigo na consulta, percebi que tenho estado toda a minha vida a fazer aquilo que está errado. Ou seja, aquilo que está errado para ele. Ou seja, ele tem andado a destruir a família sem se aperceber. E infelizmente muitas pessoas vivem assim, desta forma. Fazem tudo aquilo que estão a fazer, contribui para destruir a vida delas e a da família. E isto é terrível.
2: E certamente ele faz com a melhor das intenções, digo eu. Ou seja, tudo aquilo que ele faz, ele acha que está a fazer bem. Como é que nós podemos saber se estamos de facto a fazer bem ou a lutar? Cá vem a palavra lutar. Quando dá muita luta, se calhar é porque não estamos a fazer o que é melhor para nós. Como é que ele consegue diferenciar o que é bem e o que é mal? Tu disseste uma frase que é, e que me fica muito no ouvido, o que é que estás a fazer de tão bem que não consegues sair do mesmo sítio? Portanto, a pessoa acha que está a fazer aquilo para o bem, mas ao fim e ao cabo está a fazer para o mal porque não evolui, não sai dali, não tem um emprego melhor, não tem... Isso fica-me no ouvido. Realmente, como é que se faz?
4: Esse é precisamente o problema, é que as pessoas fazem sempre a mesma coisa, sempre a mesma coisa. Há pouco tempo alguém dizia, até nos levantamos todos os dias pelo mesmo lado da cama. Isto pode parecer ridículo, mas nós fazemos tudo igual. Abrimos os olhos, mexemos-nos um pouco na cama, saímos pelo mesmo lado, vamos à casa de banho, vestimos-nos, tomamos o pequeno almoço, vamos para o trabalho pela mesma estrada. Ou seja, e viver desta maneira faz com que a nossa vida seja todos os dias igual. E tu perguntavas há pouco, como é que alguém sabe que não está a fazer bem? Ou seja, como é que alguém sabe que está a destruir a sua vida? Olha, é simples, sabes porquê? Porque as pessoas hoje vivem no meio de conflitos. É gritos com os filhos, gritos com o marido ou com a esposa, gritos no trabalho. As pessoas têm sempre queixas de tudo aquilo que lhe acontece. Por exemplo, falávamos que o confinamento foi positivo porque pudemos descansar um pouco, mas muitas pessoas nem sequer conseguem ver isso, porque se trabalham, queixam-se do trabalho, se não trabalham, queixam-se de que não trabalham. E este tipo de atitude, de tu te queixares de tudo e quereres controlar tudo aquilo que acontece à tua volta, só serve para te destruir.
2: Grande resumo, é mesmo isso. Para projetar 2021, quais são as dicas que tu podes dar?
4: Voltamos à lista, não é?
5: Eu já sabia.
4: Voltamos à lista porquê? Porque se eu não souber o que é que eu quero, eu vou viver a vida dos outros. Vou viver a vida que os outros querem para mim. Eu, por exemplo, posso dizer, gostava de comprar um carro. E alguém diz, então compra tal carro porque tem esta ou aquela vantagem. Mas não é aquele carro que eu quero. Mas se eu não souber o que é que eu quero, obviamente eu vou fazer sempre aquilo que os outros dizem. Ou, por exemplo, se tu fores ao supermercado sem uma lista de compras, o que é que te vai acontecer? Vais acabar por comprar coisas que não precisas e vais tomar más decisões. Na vida é exatamente igual. Se tu não sabes o que queres e não tens isso escrito, vais continuar a viver uma vida que não queres. Portanto, já hoje, agarre na esferográfica e num papel e escreva aquilo que realmente quer para a sua vida. Não é aquilo que não quer, porque isso já tem. Faça ao contrário. Escreva aquilo que quer e foque a sua atenção naquilo que realmente é bom para si e para aqueles que o rodeiam.
2: Bem, e por último, estava prometido falarmos sobre os nossos ouvintes. Até porque têm sido ultimamente, por coincidência ou não, que estamos a terminar a temporada, têm sido muitos os pedidos de amizade, também as solicitações, as parabenizações e dizer que nos gostam de ouvir e que estão sempre à espera do programa à hora X na Rádio X. Isso é muito bom, termos esse feedback. É sinal que, de facto, fazemos um bom trabalho e que é muito fruto da nossa Margarida. Margarida, tens uma última última palavra para os nossos ouvintes, verdade?
4: Sim, tenho uma palavra e faz-me muito feliz que os nossos ouvintes nos escrevam, que façam perguntas, que digam coisas tão bonitas como aquelas que nos têm dito, de que se pudessem vinham ter connosco, ou que se pudessem queriam ter uma consulta. É possível ter consulta mesmo online, não é? Mesmo que as pessoas estejam longe, e nós até fazemos, ou neste caso eu faço terapia de casais, podemos fazer terapia de casais online, não é preciso as pessoas estarem ao pé de nós. Mas neste sentido, eu quero agradecer muito aos ouvintes que nos têm dito todas estas coisas tão bonitas. E há pouco tempo eu até compartilhei contigo, houve alguém que disse: vocês são a minha companhia à segunda-feira, não é? Porque nós sabemos que as rádios, uns passam à segunda, outros passam ao domingo, outros passam ao sábado, e saber que alguém está àquela hora à espera de ouvir a Arte de Ser Feliz é de facto uma alegria muito grande. Muito obrigada a todos os nossos ouvintes e continuem a escrever-nos, continuem a fazer perguntas, porque o nosso objetivo de coração é mesmo ajudar.
2: É com este mote que nos despedimos. Como a Margarida disse, podem procurar através das redes sociais a Margarida Lucas ou a Arte de Ser Feliz. Podem também continuar a enviar e-mails para aartedeserfeliz@studios64.pt. Por mim, foi um prazer estar deste lado e ter a oportunidade também de crescer e de aprender muito com esta Arte de Ser Feliz e com a Margarida Lucas. E espero encontrar-vos numa próxima temporada.
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Muito boa tarde, sejam bem-vindos para todo mundo em radioclubedodão.pt ou nas aplicações que você já conhece.

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1: 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Boa tarde. 4 horas. 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
3: Olá, viva muito, boa tarde, cá estamos para a terceira e última parte da emissão de hoje, de sexta-feira, das tardes da Rádio Clube do Dão. O fim de semana está aí a bater à porta. Eu sou o Jorge Henriques e avanço com a primeira proposta musical.

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1: Um abraço também a todos aqueles que nos ouvem através da antena da Rádio Clube do Dão. Ligadinho na gente.
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1: 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Boa tarde. 5 horas. 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
1: Um grande salva de palmas para o Sr. Carlos Tavares. Mas não vamos ter só o Carlos Tavares hoje a cantar o Paz ao Bico connosco. Vamos voltar a ter o Nuno Norte.
2: Boa noite, é um prazer enorme estar aqui com esta banda, com o Nuno, com o António Manuel Ribeiro, que já passou, com o António Corte Real e, acima de tudo, convosco. Como isto já vai custando um bocadinho, vocês têm que ajudar. E façam-me um favor, não fiquem sentados.
3: Oh Luís, tu é que tens razão!

0: Soares, no Norte. Grande salva de palmas. E um grande obrigado.
1: Alto Lenha.

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0: 6 horas.
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2: Catarina Miguel Martins, sobre o fenómeno da segurança em números.
3: Porque existe aquilo que na literatura é chamada segurança em números. Ou seja, a partir do momento em que eu tenho mais utilizadores, há uma percepção de maior segurança para o ciclista e torna-se mais visível como fazer e por onde fazer, porque todos os outros o fazem, mas existe uma verdadeira e factual melhoria na segurança de rodoviária do ciclista e do peão também. Mas neste caso estamos a falar só do ciclismo. Porquê? Porque o que se verificou e o que se descobriu é que a maior parte dos acidentes de ciclistas tem a ver com o automóvel. E o automóvel, ou o automobilista, a partir do momento em que vê mais ciclistas a passar, torna-se mais consciente da sua existência e, portanto, prepara-se de outra forma para os evitar e para evitar confrontos e problemas com eles. Por esse motivo, o sistema de bicicletas partilhadas e o aumento de ciclistas que ele cria provoca também uma maior segurança para cada um dos ciclistas. Ou seja, ao duplicar o ciclismo numa cidade, eu não duplico os dos acidentes. Aumento numa curva, aumento 0,4 ou alguma coisa que se pareça, segundo uma das modulações que foram feitas, mas não duplico os acidentes. Isto é uma coisa fantástica. E nós vemos, por exemplo, quando chegamos a níveis de 40% de ciclismo ou mais, como na Holanda, que os acidentes por pessoa são irrisórios. Existe uma grande segurança no andar de bicicleta.
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1: 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Boa tarde. 7 horas.
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0: 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A administração pública prepara-se para partilhar serviços de tecnologias de informação e eliminar custos nas comunicações fixas. Está aprovado o diploma que regula a partilha de serviços na administração pública e comunicações fixas gratuitas dentro de toda a administração pública. Joaquim Pedro da Costa, secretário de Estado da Modernização Administrativa, espera poupanças altas. Na passada quinta-feira, o Governo aprovou em Conselho de Ministros um diploma que obriga todos os organismos da administração pública a consultarem a rede operacional de serviços partilhados de tecnologias de informação e comunicação na administração pública antes de avançarem para uma aquisição. Na prática, a nova regra formaliza a obrigatoriedade de avaliar as opções disponíveis num catálogo que lista a capacidade instalada na administração pública antes de avançar para a consulta no mercado. O objetivo é assegurar que essas necessidades de tecnologia e informação não serão supridas fora de casa, se internamente existem capacidade interna mais competitiva em termos de custos e características para lhes dar resposta. 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
1: 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Boa noite. 8 horas.

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0: hábitos de escrever à prensa. Nos intervalos curtos do macio trabalho da horta, nos intervalos breves do acariciar os coelhos de pelo doce, nos intervalos minúsculos do
1: jogar água às galinhas.
0: Não reconhecem o operário com calos nas pontas dos dedos? E de quem será o defeito?

0: sociedade.
1: E a criança, como ser social, com necessidades próprias, refletindo as necessidades dos outros.

0: sumário é o mesmo.
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0: Então, estava aqui a pensar em ti. 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
1: Ligo para a linha de apoio, diga qual é o seu problema. Sim, eu compreendo, diria que é melhor esquecê-la. 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

quando me convidaste para escolher um livro com o qual eu me identificava, lembrei-me logo dos Filhos da Droga, que é um livro que eu li no início da minha adolescência. A história, ao ler o livro, levou-me para as ruas da Alemanha, onde a Christiane viveu a sua adolescência e contactou com a droga e com a prostituição. De facto, é um livro que está carregado de mensagens e que nos prende do princípio ao fim, nos transporta para as ruas de Berlim, para esta realidade, e que dá vontade de ler, e ao mesmo tempo que acaba por nos mostrar um caminho entre viver e sobreviver. E depois voltei-o a reler e percebo que 20 anos depois, ou mais ou menos isto, acaba por ser bastante, é uma história bastante atual e transversal. Embora seja um livro que tem 40 anos, está muito presente e que pode servir, tal como para mim, como uma orientação, ser então um alerta nestes caminhos e neste mundo que é tão delicado. E por isso deixo aqui o livro que está cheio de mensagens e que deve ser um livro de pais e filhos, e aqui fica a minha sugestão.

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0: 11 horas.
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